minha geração tomou pastilhas multicores e partiu para a longa viagem que acaba nas colinas de cristal onde vivem robôs que galopam no céu. E os monstros sagrados são a causa dessa enorme inflação que reina